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13: 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Educativa FM, 21 horas e 4 minutos.
14: E estamos de volta, você ouviu Kiss, Lick It Up, Cinderella, Nobody's Fool e Kenny Loggins, Danger Zone. Seguindo, vamos lá. Os irmãos Nelson, com a música Can't Live Without Your Love. É som na orelha.

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2: Estamos de volta aqui pela Rádio Educativa 101.9, rádio conectada com Campinas. Vamos lá, você ouviu AC/DC, Money Talks, Queen, One Vision e os Nelsons, Can't Live Without Your Love. Na sequência, a gente tem uma banda dos anos 70, também famosa na época, hein? Bad Company, Gone Bad. É som na orelha.

0: Educativa FM, 21 horas e 31 minutos.
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2: E estamos de volta, você ouviu Iron Maiden, Strange in the Land, antes Quite Right, Come on from the Noise e Bad Company, Gone Bad. Seguindo, agora uma outra banda inglesa, essa banda também fez bastante sucesso nos anos 70, 80 e 90 e vai embora. Banda Judas Priest, a música Breaking the Law, é som na orelha.

0: Educativa FM, 21 horas e 40 minutos.
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2: Já voltamos, você ouviu Kim Cobra, também participou do filme Asas Indomáveis, com a música Iron Eagle, antes Kansas, Play the Game Tonight, e Judas Priest, Breaking the Law. Vamos dar sequência agora, uma banda chamada Magnum, música The Spirit. Vamos lá, é som na orelha.

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1: Ei, estamos de volta e você ouviu Queensryche, música The Mission. Antes Queen, A One and All e Magnum, The Spirit. E é isso aí, pessoal. Ficamos por aqui com mais um Expresso do Rock. E voltaremos semana que vem, no próximo domingo, das 8 às 10 da noite, com mais clássicos dos anos 70, 80 e 90. Eu sou o Burka e me despeço de vocês aqui agora. E uma ótima semana a todos. Um abraço. 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
1: E muito boa noite, estamos aqui de volta, mais um domingão aqui com o Expresso do Rock, aqui pela Rádio Educativa, 101,9 Campinas FM, rádio conectada com você, nosso rock conectado com você. E aqui mais um domingão, das 8 às 10 da noite, para você, o Expresso do Rock. E eu, a sua companhia, Rodrigo Montano, o Burka. E vamos começar logo de cara com quem? Alice Cooper, com No More Mr. Nice Guy. É som na orelha.

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1: E já voltamos, e você ouviu Metallica, Nothing Else Matters, Billy Idol, Rebel Yell e No More Miss Nice Guy. Na sequência, uma banda nacional dos anos 80, na época bem conhecida, né? Golpe de Estado, com a música Noite na Balada. Vamos lá? É som na orelha!
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0: Educativa FM, 22 horas e 47 minutos. 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
1: E já estamos de volta. Você ouviu Jimi Hendrix, Purple Haze, Led Zeppelin, Black Dog e Golpe de Estado, Noite na Balada. Seguindo, vamos lá, com os Rolling Stones, Give Shelter. É som na orelha.

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7: Estamos começando mais uma edição do Conexão Regional, programa da Rádio Educativa que abre espaço para os músicos de Campinas e região. Eu sou o Danilo Fernandes e vamos até as 2 da manhã ouvindo músicos de Campinas como Janice Pessoa, grande pianista, arranjadora campineira, que com o seu trio, Janice Pessoa Trio, gravou o CD Esfera de 2012. Deste CD vamos começar ouvindo a música Tuareg Nagô de Lenine e Braulio Tavares. Na sequência, o pianista Albano Salles com Viola Violar de Milton Nascimento e Fernando Brant do CD Experimental de 2016. E fechando este primeiro bloco, o bandolinista, guitarrista, multiinstrumentista baiano Almir Cortes, que viveu durante muitos anos aqui em Campinas e gravou em 2013 o CD Limiar aqui com o seu Almir Cortes Trio, nós vamos ouvir Dança da Solidão de Paulinho da Viola. Essas três e voltamos em seguida.

Nós ouvimos aqui no Conexão Regional o Almir Cortes Trio com Dança da Solidão, de Paulinho da Viola, Albano Salles com Viola Violar e Janice Pessoa Trio com Tuareg Nagô. Neste segundo bloco do Conexão Regional, ouvimos a cantora campineira Isabel Padovani com Retalhos de Cetim, de Benito de Paula, que ela gravou no CD Desassossego, de 2006. A cantora Isa Taubi com Bom Dia, de Suami Júnior e Paulo Freire, do CD Flor da Lua, de 2010. E a cantora Margarete Reale com Blues Mulher, de Natan Marques, do CD Onde o Céu Azul é Mais Azul, de 1998.

Nós ouvimos aqui no Conexão Regional as cantoras Margarete Reale com Blues Mulher, de Natan Marques, Isa Taube com Bom Dia, de Suami Júnior e Paulo Freire, e Isabel Padovani com Retalhos de Cetim, de Benito de Paula. Este é o Conexão Regional, programa da Rádio Educativa, que dá espaço aos músicos de Campinas e região mostrarem seus trabalhos. Neste terceiro bloco, vamos ouvir mais cantoras aqui da nossa cidade. Começando com Ana Salvani, com a música Você, de Raquel Tavares e Nair Mesquita, que ela gravou no CD Alma Cabocla, de 2009. Em seguida, Carol Ladeira vem com Pontos de Iemanjá, música de domínio público do CD Mar de Vento, de 2017. E a campineira Catina De Luna, com Fotografia, de Antônio Carlos Jobim, do CD Lado B Brazilian Project, de 2015.

Nós ouvimos Catina de Luna com Fotografia, de Antônio Carlos Jobim, Carol Ladeira com Pontos de Iemanjá e Ana Salvani com Você, de Raquel Tavares e Nair Mesquita. Este é o Conexão Regional, programa da Rádio Educativa que abre espaço para os músicos de Campinas e região. Agora ouvimos alguns cantores que nasceram ou viveram aqui em nossa cidade. Começando com Diego Moraes, com As Rosas Não Falam, de Cartola, do CD Meus Ídolos, de 2010. Na sequência, Guga Costa, com Yucali Tango, de Kurt Weill e Roger Ferné, do CD Delírico Mundo Oceano, de 2012. E Rodrigo Duarte, com a música Rosana, do próprio Rodrigo Duarte, do CD Vias de Encontro, de 2014.

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1: 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Educativa FM, meia-noite e 5 minutos.

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Nós ouvimos aqui no Conexão Regional cantor e compositor Rodrigo Duarte com Rosana, dele mesmo, Guga Costa com Yucali Tango, de Kurt Weill e Roger Fernet, e Diego Moraes com As Rosas Não Falam, de Cartola. Neste quinto bloco do Conexão Regional, vamos ouvir alguns duos formados por músicos de Campinas. O duo Balangulá, formado pelo Ale Freire e pelo Zé Esmerindo, gravou Maria Macambira, de Babi de Oliveira e Orádia de Oliveira, no CD Certos Tipos e Suas Canções, de 2016. Em seguida, o duo Bris Brisa gravou a música Benjamin, do Marcos Vinícius, no CD Bris Brisa, de 2017. E os violeiros João Arruda e Levi Ramiro, com a música Viola, uma belíssima composição de Levi Ramiro, que foi gravado pelo João Arruda e o Levi Ramiro no CD Venta Moinho, de 2013.

Nós ouvimos aqui no Conexão Regional João Arruda e Levi Ramiro com viola, do Levi Ramiro, do Bris Brisa com Benjamin, do Marcos Vinícius, e do Balangular com Maria Macambira de Babi e Orádia de Oliveira. Neste sexto bloco do Conexão Regional, vamos ouvir aqui alguns duos formados por instrumentista e cantora. Começamos com o pianista Albano Salles e a cantora Nanda Maza, com a belíssima composição do Albano, Fisgada, que eles gravaram no CD do Albano Salles, Experimental, de 2016. Na sequência, Almir Cortes e Bel Dias, com Choros número 1 e Odeon, Choros número 1 de Vila Lobos e Odeon de Ernesto Nazaré, do CD Choro da Voz, de 2008. E fechando este bloco, a cantora Ana Salvani e o violonista Eduardo Lobo, com Contrato de Separação de Dominguinhos e Anastácia, que eles gravaram no CD Canção do Amor Distante, de 2016.

Nós ouvimos aqui no Conexão Regional Ana Salvani e Eduardo Lobo com Contrato de Separação de Dominguinhos e Anastácia, Almir Cortes e Bel Dias com Choros Número 1 e Odeon, de Vila Lobos e Ernesto Nazaré, e Albano Salles e a cantora Nanda Maza com Fisgada, do Albano Salles. Neste bloco do Conexão Regional, ouvimos o do Fole Ritmia, que é formado pelo sanfoneiro Edu Guimarães e pelo percussionista Pedro Romão. Eles gravaram o CD Compasso Solto em 2011, e desse CD vamos ouvir Puxadinho para Dominguinhos, do Edu Guimarães. Na sequência, o do Sai Conde e Guilherme Lamas, dois violonistas, o Sai Samuel Conde é colombiano, e o Guilherme Lamas, que é campineiro. Eles gravaram um belíssimo CD em 2017, chamado Alvorecer, homenagem a Ernesto Nazaré. Deste CD nós vamos ouvir Eponina, de Ernesto Nazaré. E fechando este bloco, o duo Simbiose, formado pelo contrabaixista Bruno Buzo e a pianista Janice Pessoa, com fragmentos do Bruno e da Janice, do CD Simbiose, de 2014.

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Nós ouvimos aqui no Conexão Regional o duo Simbiose, com a música Fragmentos, de Bruno Buzzi e Janice Pessoa, antes o duo Saiconde e Guilherme Lamas, com Eponina, de Ernesto Nazaré, e o duo Fole e Ritmia, com Puxadinho para Dominguinhos, do Edu Guimarães. E agora, neste oitavo bloco do Conexão Regional, continuamos ouvindo música instrumental. Vamos ouvir agora três bandas formadas por músicos aqui de Campinas, que gravaram CDs nos últimos 11 anos. A gente começa com o Alex Bittencourt Trio, com a música Corsário, de João Bosco, gravado no CD Enfim, de 2008. O Alex Bittencourt Trio é formado pelo guitarrista Alexis Bittencourt, pelo contrabaixista Zé Alexandre Carvalho, que também é professor da Unicamp de contrabaixo, e o Ramon Montagnier na bateria e percussão. Eles gravaram o CD Enfim em 2008. Desse CD nós vamos ouvir a faixa Corsário, de João Bosco. Depois nós vamos ouvir Alexandre Cunha, baterista campineiro, que gravou em 2010 com seu grupo o CD Barulho Bravio. E deste CD nós vamos ouvir Espelho da Tua Força, do Fernando Baeta. A banda do Alexandre Cunha, que participou do disco, tem o Alexandre Cunha na bateria, o Marcelo Valese no sax e flauta, o Bruno Copini no baixo, o Fernando Baeta na guitarra, a Janice Pessoa no teclado, Arthur Maia no baixo, Maurício Piaçarolo no teclado e Ana Paula Moretti nos vocais. Depois nós vamos ouvir o Peu Abrantes Trio, que é um trio bem recente, formado aqui em Campinas nos últimos anos, pelo Peu Abrantes, que é contrabaixista e compositor, formado em música popular na Unicamp, pelo Marcos Bacon no piano e sintetizadores e o Marcelo Guerini na bateria. Nós vamos ouvir Delírio Noturno, que eles gravaram no primeiro CD Verde, de 2018. Esses três, e voltamos em seguida aqui no Conexão Regional. Música.

Nós ouvimos aqui no Conexão Regional o P.O. Abrantes Trio com Delírio Noturno, de P.O. Abrantes, Alexandre Cunha e Grupo com Espelho da Tua Força, de Fernando Baeta, e o Alex Bittencourt Trio com Corsário, de João Bosco. Este é o Conexão Regional, programa da Rádio Educativa que abre espaço para os músicos de Campinas e região. No programa de hoje estamos ouvindo aqui música instrumental nesses últimos blocos, e neste último bloco musical do programa, vamos ouvir algumas big bands formadas por músicos aqui de Campinas ou produzidas por músicos de Campinas. O Rafael Picolotto de Lima é um músico campineiro, compositor, formado pela Unicamp em música popular, com mestrado e doutorado na Universidade de Miami em composição para big bands. O Rafael hoje mora em Nova York. E o Rafael, em 2015, lançou um CD com a banda Orquestra Urbana de São Paulo, apenas com composições próprias. Nós vamos ouvir desse CD, que se chama Pelos Ares, a música título do CD, Pelos Ares, composição do Rafael Picolotto de Lima, compositor e regente. Depois nós vamos ouvir o CD do Mário Campos e Coletivo Orquestral, grupo esse, uma big band formada na Unicamp, da qual o Rafael Picolotto participou, inclusive na gravação deste CD compacto em 2009. E nós vamos ouvir deste CD do Mário Campos e Coletivo Orquestral a faixa A Voadeira, composição do Mário Campos. E, fechando este bloco e o programa, nós vamos ouvir do CD Natureza Universal, de 2017, de Hermeto Pascoal e Big Band, produzido pelo Thiago Gomes, músico aqui de Campinas, pianista, produtor cultural, que também participa do disco tocando piano, além de outros músicos campineiros que participaram deste CD, que ganhou o Grammy Latino. Nós vamos ouvir O Som do Sol, uma composição do Hermeto Pascoal, gravado então neste CD Natureza Universal, de 2017. Vamos ouvir essas três e voltamos em seguida para encerrar o programa.

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2: Bom dia Viola, bom dia Campinas, bom dia povo brasileiro, que a brisa da madrugada traga o cheiro da terra molhada e o canto do galo para despertar o coração da nossa gente. É, gente, hoje é segunda-feira, 7 de setembro, e ainda é noite fechada, mas aqui na Rádio Educativa de Campinas FM 101,9, a luz já acendeu. É feriado, sim, senhor. Tem quem esteja de pés pro alto, tomando café na rede, e tem quem, como eu, né, está acordado para levar notícia e moda de viola para o nosso povo. Aliás, gente, trabalhar no feriado tem sua graça, viu? A cidade quieta, o silêncio que só a viola preenche e a consciência pesada, nada, é nada disso. É só alegria de quem gosta do que faz, né? Mas não nego. Dá uma invejinha boa de quem tá de folga, viu? Morro de inveja, viu? Mas hoje não é o dia de reclamar não, viu, gente? É dia de lembrar que esse chão gigante por natureza, né, que a gente pisa, é nosso, é livre e foi conquistado com suor, coragem e muito amor. A nossa pátria, né, gente? 7 de setembro é o grito que ecoa até hoje. A voz do Brasil que não se cala, do agricultor que planta, do peão que toca o gado, do violeiro que canta e do trabalhador que ergue o país com as próprias mãos. Então, esteja você na lida ou na rede, levanta a cabeça e agradeça. Somos um país só, né, gente? Um só coração. E eu daqui do estúdio tô feliz em estar com vocês, mesmo nessa madrugada de feriado, viu? Porque trabalhar por amor é descanso da alma. Fique com Deus, toma um café bem quente e vamos juntos nessa jornada. Bom dia, Viola. Bom dia, Campinas. Bom dia, Brasil. É, gente, mas antes de mais nada, eu tenho um recado direto do céu pra você. Recado de Deus. E ele diz o seguinte: filho meu, eu sou o teu pai, o dono do tempo e das madrugadas. Antes mesmo que o sol pensasse em nascer, eu já estava aqui contigo, soprando vida no teu peito. Olho para ti agora, nesta hora quieta, enquanto o mundo ainda dorme, e vejo teu cansaço, vejo teu esforço, vejo teu sorriso, meio sem jeito por estar trabalhando num dia que muitos descansam. Mas eu te digo, és abençoado, porque o trabalho feito de coração chega até mim como incenso puro, viu? Não se sinta só, não se sinta só não. Cada nota da tua viola, cada palavra tua no rádio é um fio que tece a manhã de muitos que precisam ouvir uma voz amiga. Tu és a minha ponte, filho, a ponte entre o céu e a terra, entre a saudade e a esperança. E hoje, nesse 7 de setembro, olha comigo para essa nação que eu amo tanto. Este chão vermelho, este céu azul, essa gente sofrida, mas forte, que levanta cedo e não desiste. Eu estou no suor do agricultor, na lida do peão, na fé da mãe que ora e também em ti que acordaste cedo para servir. Descansa em mim, ainda que teu corpo esteja de pé, porque quem está comigo nunca está sozinho. E quem trabalha com amor já está descansando na certeza de que vale a pena. Vai, filho, toca viola, fala ao povo e lembra, tu és minha voz, a minha mão estendida neste feriado. E quando o cansaço vier, olha para o céu e sussurra, pai, estou aqui fazendo a tua vontade. Ô, gente, eu estou contigo hoje e sempre, Senhor. Amém. Quem está acordado nesse feriado, diga amém comigo. Eu agradeço cada ouvinte que chega cedo e me acompanha aqui todos os dias. E o feriado não é diferente. Daqui a pouquinho eu volto e vou falar com cada um que está aqui comigo. Mas antes, nós vamos começar com uma linda canção que foi enviada para mim por um ouvinte querido, que é o José Dantas. José falou assim, oi, diz, toca essa moda de viola para abrir o programa, porque é uma moda bonita. É do Coral Palestina, Presença Real, Cânticos de Comunhão. Vamos abrir o programa, que eu acho que tem tudo a ver para esse início de programa. Fique comigo até às 7 da manhã. E daqui a pouco tem um desfile, viu? Daqui a pouco tem um desfile na 7 de setembro, todos já estão convidados. Ali na Avenida Francisco Grissério vai ter uma grande apresentação, eu tenho certeza disso. Gente, daqui a pouquinho eu volto. E Zé, obrigado, viu? Eu sei que você está nos ouvindo. Daqui a pouquinho eu volto para falar com você. Bom dia!

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0: 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Bom dia. Bom dia, meus amigos madrugadores que trabalham também, que acordam cedo, mesmo no feriado, para descansar, mas acordam cedo. Bom dia. Bom dia para você que chega aqui comigo todas as manhãs. Como eu falei, a gente nasceu bonito, né? A gente não nasceu rico, então a gente tem que trabalhar. Obrigado pela companhia, meus amigos. Sabia que não estaria sozinho aqui. Meu querido amigo Paulo Roberto, bom dia. Deus abençoe seu dia. Paulo Roberto chegou cedinho, 2h45 eu já estava aqui, batendo na porta para abrir as porteiras, né, Paulo? Obrigado. Bom feriado para você também, meu amigo. Boa, ótima semana para você, viu? Meu amigo José Dantas, você viu que eu já falei com você logo cedo, né? Já botei um modão bom que você pediu, presença real. Que moda bonita, viu? Tenho certeza que tocou nos corações de todo mundo, viu? Ele falou assim: bom dia, Dias Cruz, um dia abençoado a todos nós, segunda-feira, feriado, frio, tudo, frio de tudo, né? E Deus de boa aqui ouvindo a Educativa, Zé Dantas, obrigado, meu irmão, muito obrigado pelo carinho, viu? O Paulo também está aqui mandando um bom dia, falou: Deus abençoe seu dia, sua vida, seu trabalho, sua família. Ah, nossa, meu irmão, com Deus no controle a gente tem tudo, não é verdade? A Adilson Firmino falou assim: é bom dia de segunda-feira, semana começando, uma semana abençoada por Deus, é o que deseja para todos, é o que desejo para todos hoje, amém. Bom dia, meu irmão, abração para você, Edição, Adilson Firmino, sempre querido com a gente. Aproveita e manda um abraço carinhoso para o meu amigo Adilson, hoje ele deve estar de folga, né, feriado, não deve estar escutando nós não, né? Bom dia, meu irmão, Deus abençoe você, viu? É muito bom saber que você está aí. Quem mandou mensagem para mim que está meio sumido aqui é o Zibinho, né, Zibinho? Bom dia.
1: Bom dia.
0: Eita, tá daquele jeito, né, Zibim?
1: É o Zibim, é do Bosque do Educativo, acertou o Pantanali.
0: Bom dia.
1: De novo com todo o gás, hein?
0: Isso.
1: De novo com todo o gás, que se recuperando, viu, Educativo?
0: Deus te abençoe, viu, Zibim?
1: Recuperando a visão aqui, cada vez mais um pouco, o Educativa 101,9.
0: Obrigado pelo carinho, viu, Zibim? Muito obrigado, boa recuperação. Eu espero que Deus abençoe você e que você tenha um dia maravilhoso, viu? Meu querido amigo Theo, Theo falou e diz: bom dia, toca a volta do Reino Encantado com Teodoro Sampaio. Bom feriado e feliz semana. Theo, vai Flamengo! É isso aí, Theo, Deus te abençoe, viu? Aqui todo mundo tem um dia, né? Então tá, cada um toca do jeito. Meu amigo Adriano também tá aqui, né, Adrianão? Bom dia, tá de folga. Oi, Adriano, vai trabalhar. Ele falou assim: bom dia, Diz, vim desejar uma semana abençoada para todos nós, com muita saúde e paz, e manda um abraço pro meu irmão Francisco. Francisco, abração pra você, viu? É bom saber que você tá aí também com a gente ouvindo Bom Dia Viola, e toca Tião Carreiro, Pardinho, Caçador de Vireno, e bom feriado pra nós, bom feriado pra nós. Deus abençoe você, Adriano, com muitas coisas boas aí na sua vida, viu? Minha querida

0: Amiga, achei que eu ia ficar sozinho aqui, né? Que hoje não ia ter a presença dela. Bom dia, Edna.
1: Bom dia, Gui.
0: Bom dia.
1: Eu também estou aqui. Ai,
0: Obrigado.
1: meu Deus, que segunda-feira. Ai, mas eu estou contente que hoje eu vou fazer um bolo
0: Ai, que delícia.
1: recheado e confeitado para amanhã levar lá no bingo.
0: Ai, que delícia.
1: Curti o bingo com as meninas setentonas que nem eu.
0: Oh.
1: Ai, tô tudo de bom, viu,
0: Tudo de
1: Edi?
0: bom
1: A
0: mesmo.
1: gente se diverte muito.
0: É, que
1: Ah,
0: legal.
1: tem um lindo feriadão. Que Deus te abençoe muito, tá?
0: Amém,
1: Um
0: amém.
1: beijão.
0: Beijão. Ó, qualquer dia desse você faz esse bolo aí, deixa uma fatia aí pra mim. Vou ir tomar um café com você, né? Tem essas meninas que tá sempre comigo aqui. E então não posso deixar de dizer que eu vou tomar um cafezinho com vocês também. É só me convidar que eu vou, viu? É, qualquer, quando você tiver boa, assim, preparada, fala assim, eu vou receber o Ediz aqui, eu vou ir tomar um café com você, viu? Obrigado pelo carinho. Cadê a minha amiga? Quem mais tá aqui também? Cadê a nossa amiga Rosânia? Rosânia, tá no pé do Eita aí? Tá acordada, mulher? Acorda, mulher. Cadê a Cacilda? Cacilda, tá acordada, Cacilda? Bom dia. Vamos levantar, Cacilda. Vamos levantar, Aldina. É, cadê a Maísa? Bom dia, Maísa. Maísa sumiu, né? Bom dia. A Márcia também. Ô, Márcia, tá no pé do Eita já? Não, tá de folga hoje. Bom dia. Essas meninas que acordam cedo todos os dias e faz companhia pra gente aqui. Bom dia, meninas. Então, eu vou tocar umas modas pra vocês aqui e daqui a pouquinho a gente volta e a gente volta a tocar e volta pra prosear e conversar com vocês, viu? Agora, 4h38. Bom dia.

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12: Estamos de volta, é nosso Bom Dia Viola, no ar todos os dias a partir das 4 da manhã, comigo, Edis Cruz, levando para você as melhores modas e as nossas prosas, né? E lógico, a participação do ouvinte através do WhatsApp 19-99478-0062, 19-99478-0062. Você pode também acessar o nosso site educativa.campinas.sp.gov.br ou baixar o nosso app lá na sua lojinha de aplicativos, disponível para Android e iOS. E você pode vir também nos visitar aqui na Avenida Andrade Neves, 2158, aqui bem próximo da Torre do Castelo. Passa aqui, será muito bem-vindo, viu? Ó, mas agora, para só um instante. Respira fundo. É, você que está aí de pé, deitado na rede, ou já está na estrada, né? Escuta aqui, acordar cedo num feriado não é castigo não, viu? É a escolha de quem tem compromisso com a vida. Enquanto o mundo está devagar, você está acelerando o seu amanhã. Cada minuto seu agora é semente. E semente não vira planta de sofá não, não é mesmo? É, ela vira um sol, no meio, ela se vira, né, no sol, na chuva, na força de quem não desiste. Então, se você está trabalhando hoje, levanta a cabeça e agradece, viu? Você tem um pouco, você tem o que poucos têm, né? Garra, propósito e coragem de remar contra a maré. Se você está descansando, aproveita com gosto, porque descanso também é cuidado, viu? Mas não importa o lado que você está. O dia é nosso, a nação é nossa e o Brasil é. O Brasil não para. Ele caminha nas mãos de quem, como você, acredita que cada esforço vale a pena. Tá cansado? Descansa um pouquinho. Tá desanimado? Olha para o horizonte. O sol vai nascer de novo, viu? E com ele, uma nova chance. Você é maior que o cansaço. Você é mais forte que a solidão. E enquanto houver uma viola tocando e o coração batendo, a esperança segue viva. Segura firme, companheiro, companheira. O melhor ainda está por vir. 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Bom dia, guerreiro. 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Meu bom dia carinhoso vai para esse povo que acorda cedo e me manda mensagem. Ah, minha querida Cacilda está mandando segunda-feira. Que Deus esteja conosco nesse dia e nos acompanhe na semana que se inicia. Bom dia. Bom dia, Cacilda. Obrigado pelo carinho de sempre, viu, sua fofa? Obrigado. E Deus abençoe e continue abençoando você, viu? Quem está mais comigo aqui? O Salvador. Ô, Salvador. Bom dia, meu irmão. Toda segunda e toda sexta ele passa aqui para falar um bom dia para nós. E eu agradeço. Fico esperando ele sempre com a mensagem. Bom dia, Salvador.
19: Bom dia. Aqui é o Salvador.
12: Bom dia, tudo bem?
19: Tudo bem. Já cheguei, com frio, mas cheguei.
12: Isso.
19: E fala, ontem e hoje esfriou legal.
12: Verdade.
19: Temos que se cuidar com essas mudanças de temperatura.
12: Verdade.
19: Fica meio perigoso pra gente que já tá ficando velho.
12: É.
19: É um problema isso daí.
12: Mas estamos experientes, Salvador.
19: Estou aqui para te desejar uma excelente semana, uma ótima segunda-feira, meu amigo. Fala, meu querido, para nós todos seja muito abençoada.
12: Amém.
19: Fica com Deus. Deus
12: com Deus também, Salvador. Salvador, a gente não fica velho, não. A gente fica experiente, mais conhecimento. Cada dia que passa, a gente vai aprendendo mais e mais e mais. E a gente está vivendo num mundo tão cheio de coisa hoje, né, Salvador? Tenho certeza que você é dos meus que viu a mãe educar com uma vara, né? Uma vara de marmelo. Eu falo que no meu tempo, a primeira vara da infância, da juventude, a minha mãe que era juíza, viu? Né? Eu acho que a mãe de alguns que estão por aqui, né? Então a gente agradece essa coisa boa, né? Essa coisa boa que Deus permitiu que a gente tenha, né? Esse compromisso de estar um do lado do outro, né? Minha Carmita querida, tá frio, mas tá frio, viu, Carmita? Hoje o negócio acordou cedo, resolveram fazer, eu não sei o que, acho que ninguém tava esperando esse frio, esse gelo não, viu? Mas tava aqui, firme e forte. É, Aproveita e manda um beijo carinhoso pra você, viu? Que Deus te abençoe, que essa semana seja boa. Vai pro desfile daqui a pouquinho? Não vai enfrentar o frio, não. É isso aí, obrigado, viu? Vamos tocar moda, gente? Daqui a pouco a gente volta e a gente continua com as nossas prosas. Agora, 5h10, bom dia.

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Bom dia. Bom dia, meus queridos ouvintes, vocês que estão aí coladinho no rádio, nesse feriadão. Muito obrigado pela companhia, viu? Agradeço de coração você que passa aqui todas as manhãs e fala: oi, Diz, bom dia. Você que está aqui trazendo essa alegria para mim, que é a sua presença. Obrigado pelo carinho, viu? Ó, escuta esse silêncio da madrugada. Ele tem uma voz, sabia? Fala baixinho com quem está acordado e diz: você é diferente. Você é um dos que enfrenta o escuro para chegar na luz, né? Hoje é feriado, sim. Mas para você que está aí na lida, o sol não tira folga, não, né? O gado não tira folga, a plantação não tira folga e o coração da gente também não. Quando bate forte por um sonho, não é isso? Então, se o corpo está pesado e a alma pede um descanso, lembra, cada esforço de agora é o alicerce do amanhã. Ninguém constrói uma casa sem tijolo, ninguém colhe sem plantar, ninguém vence sem suar. Mas não é só trabalho não, viu? É propósito, é deixar sua marca nesse chão sagrado que é o Brasil. É, aqui é Brasil. Cada tarefa feita com amor é uma oração. Cada palavra boa que você diz é um remédio. Cada sorriso, mesmo cansado, é um combustível. E se a saudade apertar e a solidão bater na porta, olha pro lado. Tem mais gente como você remando junto. É, mesmo de longe. A gente se encontra na fé, na esperança, no som dessa viola que atravessa o tempo. Você não tá sozinho não, viu? O Criador que fez o dia e a noite também fez você com força de sobra. E quando você achar que não tem mais, é porque vai chegar no momento de descansar nos braços de quem sempre cuidou de você. Vai com fé, vai devagar, mas vai firme. O importante não é chegar primeiro, é chegar inteiro, com a consciência limpa e o coração grato. Hoje é seu dia, viu? Essa hora é sua, essa hora é... E o mundo espera que você possa encontrar esse mundo, né? Dá mais um passo, canta mais um verso, vive mais um instante com a certeza de que você é a razão do amanhecer ser melhor, viu? Bom dia meus amigos, bom dia Viola, bom dia você. 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Bom dia. Meu bom dia carinhoso vai para os meus amigos queridos, o Roberto que está aqui mandando bom dia, né? Ele falou que hoje todos os seus caminhos sejam protegidos por Deus. Amém, obrigado. Quem mais aqui? A Carmita está dizendo assim: hoje, antes das 10, eu não levanto por nada. Olha, só você está ao vivo, né? É, só eu que estou ao vivo. Você sabe que eu sou um cara trabalhador, né? Então, acorde cedo, enfrenta a vida.

0: linhas à toa, ela costura histórias com linhas invisíveis. Ninguém passa pela vida da gente em vão. É, eu também acredito nisso, viu, Pedro? É importantíssimo, importantíssimo suas palavras, viu? Nenhum encontro é por acaso. É isso aí. E eu, esse encontro com vocês foi maravilhoso, viu? Encontrar gente que nem você, né, Pedro? Que leva, que traz palavras de carinho, de conforto, de motivação para esse povo todo que merece ouvir suas palavras, viu? Obrigado pelo carinho. Minha querida amiga Marilene Benetassi, ela disse assim: bom dia. Jesus disse: abençoada seja a sua manhã, o seu dia e todos os seus planos, que você encontre muita fé no seu caminho. Amém, amém, viu, Marilene? Obrigado pelo carinho de sempre, viu? Sempre bom tê-la aqui em nossas manhãs, nesse programa maravilhoso aqui do Bom Dia Viola. O Hamilton mandou uma mensagem para nós aqui. Ele falou: bom dia, Diz Cruz. Bom dia a todos os ouvintes da Rádio Educativa. Frio, meu amigo. Deus abençoe sua vida sempre. E mandou o seguinte, ó: que Deus abençoe seu dia, ilumine seus caminhos e acalme seu coração. Que nenhuma preocupação seja maior que a sua fé. E que nenhuma dificuldade faça você desistir. Entregue esses dias nas mãos de Deus e confie. Ele já está preparando coisas boas para você. Que hoje seja um dia de paz, força, bênçãos e vitórias. Ô, meu amigo, obrigado pelo carinho. Muito bom receber o seu carinho aqui, viu? Bom dia para você. O meu amigo Cário também está trabalhando hoje, Cário. Bom dia.
1: Bom dia, Liz.
0: Bom dia. Opa.
1: Estamos aqui. Ó, já estou com dois fornos de pão cheio.
0: Opa.
1: E um de pão de queijo.
0: Ah, oh, delícia,
1: né?
0: Viu?
1: Né? Levantei cedo também aqui.
0: Ah, tá.
1: Um abraço para você, para sua família, para mim, para minha família, para o Reginaldo e família, para o Toninho e família, para o Rony, para a Dijanira e família, o Ney está aqui comigo trabalhando.
0: Ô, Ney, bom dia.
1: Estamos juntos aqui, ele é o confeiteiro. Ele faz aqueles bolinhos que você gosta. Falou? Eu queria qualquer música do Renan aí para nós. Aí, boa semana para você. Muito obrigado.
0: Também obrigado.
1: Aqui, ao vivo e a cores.
0: Obrigado. Obrigado pelo carinho, viu, cara? Vou tocar uma moda para você, sim. Aguenta aí que você já vai ouvir o Renan e Raí, seus ídolos, que você gosta demais. Nós vamos tocar para você essa canção. Vamos ver qual que é a canção que eu vou escolher para você aqui. Vou colocar Amor Proibido, vai. Eu vou colocar uma moda bem animada pra você aqui, viu? Bem chonada. Bom dia pra você, gente. É, vamos tocar e uma moda e daqui a pouco a gente volta. Agora 5h35, bom dia.

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1: Ô, coisa boa é chegar na cozinha e sentir o cheiro do café fresquinho, não é não? É, aquele cheiro que parece que abraça a gente, né? É, diz aí, vai que o dia é curto e a vida é longa, né? Isso é isso, isso. Hoje, enquanto a cidade ainda boceja, eu tô aqui pensando nas coisas simples. No galo que já cantou 3 vezes, na galinha ciscando no quintal, naquele vento gostoso que bate na janela e traz cheiro do mato. Tem gente que acordou e já foi olhar a horta, né? É o caso aqui do meu amigo Elisiário, que já foi olhar a horta, né? Tem gente que deu uma varrida no terreiro, tem gente que, assim como eu, tá tomando um gole de café amargo pra adoçar a alma, né? E é nessas horas que a gente percebe, gente, a vida não é feita de grandes feitos não, viu? Ela é feita de gesto miúdo, de conversa de portão, de um bom dia dado com gosto, né? De um aceno pro vizinho, de uma oração baixinha, antes a gente começar a lida, né? Hoje é feriado, gente, mas a rotina não perdoa. O café precisa ser coado, o grado precisa ser solto, o filho precisa de colo, a saudade precisa de cuidado. E tá tudo bem, porque é nesse ir e vir de cada dia que a gente constrói a nossa história, viu? Então, se você tá aí fazendo o de sempre, não desanima não. O ordinário também é sagrado. Lavar a louça, arrumar a cama, dar água para as plantas, isso tudo é amor disfarçado de tarefa. E quando a tarde chegar, com seu sol quente, seu cansaço gostoso, você vai olhar para trás e ver que o dia foi vivido com jeito, com calma, com alma. Agora me diz, você já tomou seu café hoje? Já agradeceu pelo novo dia? Pega uma xícara, senta um minutinho e respira. O mundo pode esperar. Você merece essa pausa. Bom dia. Bom dia, prosa. Bom dia, vida simples. Nós somos a Educativa de Campinas FM 101,9. E se você quiser participar com a gente, quer mandar um recadinho, quer conversar, prosear, pode mandar. É, estamos aqui localizados, você pode vir aqui, desculpa, você pode vir aqui na Avenida Andrade Neves, 2158, pode vir aqui tomar um cafezinho com a gente. Agora, se quiser prosear e mandar um recado, pode mandar um recado pelo WhatsApp, 19-99478-0062, 19-99478-0062. 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Meu bom dia carinhoso vai para esse povo que está chegando aqui. Mesmo no feriado, galera me acompanha. Muito obrigado pelo carinho, viu, gente? Agradeço de coração. Bom dia, Elisiário. Seja bem-vindo.
2: Bom dia, Edis.
1: Bom dia.
2: Bom dia a todos os ouvintes aí. É, curtindo o feriado, né?
1: Isso.
2: Muito bom. Mesmo assim, a gente levanta cedo, né?
1: Tem que levantar. Costuma, também, né? Costumei já.
2: Então, mas enfim. Eu tô aqui, Edis, aí na Cidade Franca.
1: Opa! Passeando. Que delícia!
2: E logo mais à tarde a gente volta para Campinas, né? E seguir a rotina, né?
1: Isso, com a graça de Deus.
2: Em pé do eito, trabalhando e tal.
1: Isso!
2: Enfim. Mas, mesmo assim, tá beleza.
1: Vamos que vamos!
2: Feliz, um grande abraço para você aí. Você viu que horta bonita aí?
1: Linda, viu?
2: Mandei para você a foto aí.
1: Linda, linda, nossa, linda.
2: Coisa divina, viu?
1: É verdade.
2: Muito bom demais. Valeu, Edis. Abraço a você. Tudo de bom.
1: Tudo de bom pra você também, Elisiário. Oi, Edis, me esqueci. Quero que você toque barba de papel. Eu ofereço a minha tia, a Dona Doroti, e todos que estão aqui em Franca. Ô, Dona Doroti, bom dia pra senhora. Deus abençoe a senhora com muitas coisas boas, né? Tem um sobrinho desse, né? Homem honrado, decente, trabalhador, não tem preço, né? Então que a senhora tenha um dia abençoado, feriadinho abençoado para a senhora, viu? Obrigado pelo carinho. Meu amigo Roberto Limpo, Roberto Limpo também está aqui, esse é um madrugador, trabalhador que só ele. Ou ele falou, oi, diz, ótima semana para nós, já que o educativo está romântica hoje, então toca Roupa de Lua de Mel. Vou tocar para você, aguenta aí que você já vai ouvir já, viu? É isso aí. É, o Tonhão também está aqui, né, Tonhão? Tonhão falou, graças a Deus, por esse novo dia. Bom dia, Tonhão. Abraço pra você, pro Batata, pra galera aí, viu? Dia 13, domingo que vem, nós vamos comer um arroz com feijão aí. Eu e a galera aqui do que tá aqui, que me acompanha aqui, Paulo Roberto, Roberto Limpa, a família toda, nós vamos aí comer um arroz, viu? Prepara bem um arroz para nós aí. Eu tô aqui também com o Darciso, né, Darciso? Bom dia, diz. Ô Darciso, você mandou para mim. Hoje é segunda-feira. Hoje é segunda-feira, viu? Esse que bom sábado aqui. Toca Caçador com o Rick Renner. Escravo, coração, vagabundo? Não entendi aqui. Essa mensagem foi pro sábado? Não, foi hoje, né? Eu tô recebendo isso aqui hoje. Falou bom sábado, então você copiou e colou, né? Não quis perder tempo, né? Bom dia. Maria da Conceição, bom dia, minha querida amiga. Ela falou bom dia, diz, passando para desejar um excelente feriado para todos nós. Beijo para você, viu, Maria? Sempre fofa comigo aqui, mandando esse carinho todo, que a gente gosta demais da conta. Meu querido Carlos. Ô, Carlão, bom dia.
3: Delícia.
1: Opa, isso aqui não foi. Bom dia.
3: Bom dia, o grande radialista Edi Cruz.
1: Bom dia, meu irmão.
3: Deus abençoe essa segunda-feira de frio.
1: Amém.
3: Quem vos fala é o porteiro Carlos Alemão.
1: Alô, Carlão.
3: Fazendo ronda aqui pela madrugada.
1: Opa.
3: Eu dedico essa canção que eu vou pedir a todos os amigos, porteiro e vigilante.
1: Opa,
3: abração. Sofrido como eu.
1: Abração para esse povo todo.
3: Felizes como eu também,
1: por estarem empregados. Isso, graças a Deus.
3: Por favor, Edi. Novamente o João Boiadeiro.
1: Opa!
3: Obrigado!
1: Obrigado você. Como esse cara gosta dessa música, essa moda é boa mesmo. Não é só você não, viu, o Carlos? O meu amigo Jair Minicelli também adora essa música, viu? Ele toda vez que fala, oi, diz, toca meu boiadeiro pra nós aqui, aí eu toco. Agradecido pelo carinho, viu? O Toninho tá aí, meu querido amigo. Ô, Toninho, bom dia.
4: Oi, Edir, bom dia.
1: Bom dia.
4: Toninho da Tuba, hein? Um abraço pra minha irmã Antônia Pérez, Reginaldo do Cu de Laranja, Ronaldo Taxista, Zé Ferro lá no Colombo, Rony Pai e Mãe. O Silva Lourdes, a avó do Rony. Salvador, o Carlos e o Tonhão, né? Um abraço para a família Barbieri Porto Feliz.
1: Opa!
4: E só alegria. Belo feriado.
1: Graças a Deus.
4: Bom café, ouvindo a Bela Rádio.
1: Ah, obrigado, Toninho.
4: Com Deus, querido.
1: Com Deus também, viu? Abração para você, muito obrigado pelo carinho, viu? A Dadi também. Ô, Dadi, caiu da cama de novo? Ah, não, apesar que agora já é 6 horas, né? Acorda cedo, né, mulher? Já pega na lida pra começar o dia bem, né? Que Deus te abençoe. Feliz segunda-feira pra você também, viu? Sempre animado, sempre astral lá em cima. Bom receber o seu carinho todas as manhãs, viu, Dadi? Beijo seu coração. Vou tocar a moda, daqui a pouco a gente volta e a gente continua com as nossas prosas. Agora são 6 horas e 13 minutos. Bom dia.

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E o nosso Bom Dia Viola está quase chegando ao fim. É, mais um pouquinho a gente entrega para o Jota Silva criar aqui, levar uma programação sensacional para você. Mas antes ainda tem umas modas para a gente tocar. Quero agradecer os meus queridos amigos que mandam mensagem aqui para a gente através do WhatsApp 19 994780062, 19 994780062. Quero mandar um bom dia carinhoso pro meu querido amigo Exaltino. Falou: bom dia, diz, Deus abençoe você e todos os ouvintes. Bora colheita? Vamos colher, viu? Precisava ir aí de novo, viu? Passar aí pra ver você, essa roça boa, e pegar umas abobrinhas que eu gostei demais, essas abobrinhas que você me deu, viu? Deus abençoe, viu, Zotinho? Você e toda a sua família aí. Vou passar aí qualquer dia de novo, viu? Quero mandar um bom dia carinhoso pro Machado também. O Machado tá aqui em Flu. Então é segunda-feira. Que o Senhor abençoe nossos caminhos, guie nossos passos, proteja quem amamos e seja sempre nossa companhia nessa linda estrada da vida. Bom dia. Meu amigo querido Antônio, né? Tá assim. Bom dia, amigo doutor. Bom feriado pra você também, Antônio. Abraço pra você e pra Badia. Deus abençoe o seu dia, esse feriado gostoso. Vou tocar mais umas modas. Daqui a pouco eu volto pra encerrar o programa agora. 6h44. Bom dia.

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1: Eita coisa boa. Assim a gente vai encerrando o nosso Bom Dia Viola aqui na Rádio Educativa de Campinas. Vou tocar mais duas, mas eu não volto agora. Daqui a pouquinho o Jota está aqui, vai assumir o programa. E eu desejo a vocês todos um bom feriado, viu gente? Que o Senhor Deus ilumine os passos de vocês e que esse feriado seja de paz e descanso para todos. Obrigado, viu, Edna? Edna Borro falou assim, bom dia atrasado, estava muito ocupado. O Jota nunca tira folga, não? Um abraço para vocês. Obrigado pelo carinho, viu, minha querida amiga? Deus abençoe você e todos aí, o Zé. E fala para ele que eu, qualquer dia desse eu aparecer de novo para comer a cueca virada, viu? A Iracide Oliveira também está aqui. Bom dia, Iracide. Obrigado, viu? Ela mandou que a paz de Jesus esteja com vocês, todos nós, né? Amém, amém. Hamilton, amém, meu amigo. Deus abençoe. Muito obrigado, viu? A Rosângela, né? Rosângela Mosca diz assim, bom dia. Bora começar mais uma semana abençoada para todos nós. Rosângela, obrigado pelo carinho, viu? Todos vocês que me acompanharam aqui desde manhãzinha. Agradeço de coração a participação de todos, viu? Obrigado, Jotinha, seja bem-vindo, bom dia. E daqui a pouquinho o Jota vai estar aqui para levar para vocês muitas coisas boas aí, viu, gente? Eu volto amanhã a partir das 4 da manhã. Bom dia! E como eu sempre digo, a vida é como uma boa moda sertaneja. Ela é cheia de histórias para contar e de sentimentos para compartilhar. Até amanhã!

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1: Agora são 7:30. Bom dia, Campinas. Juntos até às 10 da manhã aqui na Educativa.

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1: Amanhã o Paulo Rogério estará aqui ao vivo comandando o seu Bom Dia Campinas, 8:30 agora.

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10: Agora 9:06, começa aqui a Manhã Educativa com música e informação para você neste feriado de 7 de setembro.

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1: Campinas plantou sua 30ª microfloresta urbana. O novo espaço de 1.000 metros quadrados fica na Avenida Doutor Antônio Carlos Couto de Barros, na Vila Sônia, no Distrito de Souzas, e recebeu 840 mudas. Com a nova entrega, o projeto já soma 46.866 árvores plantadas. A iniciativa integra o programa da Prefeitura voltado à criação de núcleos de vegetação nativa em diferentes regiões da cidade, coordenado pela Secretaria de Serviços Públicos. O modelo de implantação adota técnicas de adensamento que aceleram o desenvolvimento ecológico do espaço, garantindo maior taxa de sobrevivência das espécies e formação rápida de copa de sombreamento. As equipes da Prefeitura realizam intervenções periódicas de irrigação e observam o momento certo para tirar o bambu que sustenta as mudas e realizar o manejo de solo. As ações do programa seguem um cronograma contínuo pelo município, priorizando áreas identificadas com menor índice de arborização. O Distrito de Souzas foi identificado como um dos pontos focais para receber as plantações e terá mais uma microfloresta. A nova unidade, a 31ª, já começou a ser plantada na Avenida Rei Salomão, próximo ao posto de informações turísticas. Da redação da Rádio Educativa, Danilo Fernandes.
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2: Educativa, agora 9 horas 31 minutos.

0: Agora são 9h42 na Educativa e o Manhã Educativa. Mandando aqui um abraço para Lúcia Oliveira, lá em Itatiba, tá ouvindo a gente. Alô, Lúcia, um grande abraço para você, para toda a família, né? Acompanhando a gente o Valdecir, a Wanda na Padre Anchieta, Cecília do Novo Campos Elísios, Gilson Luchini, Iracide Oliveira, Fátima Tonuzzi, o Zibinho, o Zé do Carmo, Matias, a Carmita, o Hamilton também está ouvindo a gente, Rosângela Mosco, Edna Moro, é Borro, né? Todos curtindo a Educativa, o Machado lá na 7 de setembro, ainda o Eliseu Azael de Souza. Muito bom dia a todos. Agora 9h42 na Educativa Campinas.
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0: Educativa Campinas, 9 horas e 57 minutos. Bom dia ao Bra Jerônimo, está ouvindo a gente. Bom dia também ao Adilson de Vinhedo, mandando um abraço para a Sofia Maria e também para a Sofia Maria e a Cindy Maria. Iracil de Oliveira, o Zibinho também está com a gente. Eu estou indo embora, bom feriado para vocês. Na sequência do Manhã Educativa, está chegando o Ari Costa.
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18: Olá, eu sou Heloísa Fava, coordenadora de fiscalização ambiental da Secretaria do Clima. 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
13: Olá, bom dia, me chamou, aqui estou para apresentar. Eu sou o samba. Olha, nesse programa especial, feriado, né, dia 7 de setembro, eu, Ari Costa, vou ficar com vocês até uma hora da tarde, levando muito samba no seu pedaço, para você ficar alegre, para o seu dia ficar mais gostoso. Que dia frio, hein, compadre? Que loucura! Eu estou me sentindo no Alasca. É mole? Então tá bom. Vamos de música em Campinas. 10 horas e 8 minutos, bom dia, o Marcos Cavalcante, que é o titular desse horário, ele está de folga, está viajando, está curtindo a família neste feriado, então eu vou apresentar o programa em especial Eu Sou o Samba. Logo de cara eu vou trazer quem? Alexandre Pires. Que tal aquela amizade gostosa que você tem? Que você tem uns amigos. Então, vamos lá, Alexandre. 10 e 8, bom dia.
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2: Grupo Cupim na Mesa. Vamos esquentar nossa manhã? Vamos nessa.

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1: 10:16. Bom dia. Vamos espantar o frio? Então segura.

Em Campinas, 10 horas e 20 minutos. Olha, Dona Beth, nossa eterna madrinha. Segura!

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1: Eita, dupla da pesada, Zeca e Arlindo.

0: Obrigado, meu compadre.
1: Em Campinas, 10 horas e 26 minutos. Bom dia. Antes, eu peço licença, ó, para poder entrar aí na sua casa, na sua chácara, no seu carro, que você está me ouvindo, na sua caminhada final. Hoje é feriado, hoje é dia de você ficar bem tranquilo. Ou então você aí está no centro das cidades, curtindo aquele desfile, mais com o radinho ligado no Eu Sou o Samba. Bom dia. Bom dia, Tereza Lodi. Tudo bem com você, minha amiga? Como é que está essa força? Bom dia para você, Andréia, aqui de Campinas. Está curtindo o nosso Eu Sou o Samba. Bom dia para você, Wanda, que está também na nossa companhia. Bom dia para você, Fábio. Bom dia para você, Paulo Agostines. É, todo mundo ligado aqui no Eu Sou o Samba, em especial aqui na Educativa. Agora o tempo está melhorando, hein? Estou vendo aí um solzinho querendo mostrar a cara, para dizer assim, ó, estou chegando. Então venha logo, meu compadre, porque eu estou todo aqui encorujado. Aliás, né, eu estou todo crocante. Pisa aqui, clac, clac, clac, pro corpo todo. Mas faz parte da vida. 10 horas e 34 minutos. Agora nós vamos ao Alcione, a nossa marrom, que está fazendo show aí por todo o Brasil. Ela, o Zeca e mais o Jorge Aragão. Trio da pesada. Então a Alcione vem aí com Sufoco em Campinas. 10 horas e 28 minutos. Bom dia!
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1: Mais uma marca de semaglutida chega às farmácias brasileiras, a Semavi, produzida pela Mantecorp, que vai custar R$ 333. O valor vale para a caneta comprada para 3 meses de tratamento. O registro foi concedido pela Anvisa em 29 de julho, junto com outras 4 marcas, Zempinel, Orsema, Simazum e Ovose. A semaglutida é substância usada no controle do diabetes tipo 2 em doses mais altas na perda de peso. Até o início deste ano, o Ozempic da Novo Nordisk era a única versão disponível no país. Esse cenário mudou com a queda da patente da molécula em março, abrindo caminho para a entrada de concorrentes. No caso da Semavi, ela é obtida por síntese química, técnica que monta a molécula a partir de reações em laboratório sem depender de organismos vivos. O resultado final tem a mesma estrutura da semaglutida original, mas o processo produtivo é mais simples de escalar, o que tende a baixar o custo. Da redação da Rádio Educativa, Danilo Fernandes.
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1: Ô, Ângela Godoy, bom dia, amiga. Obrigado pela audiência. É pra você, viu? Grupo Raça. Rosto.

0: casinha de sapê.
1: Não é roteiro não, mas eu sempre falei isso, eu sempre brinquei com isso. A gente vive na noite, a gente acaba se adaptando a muitas coisas. Como eu gostei de samba, sempre adorei essa coisa do samba, né? Uma pegada do samba.
0: Eu também.
1: Quantas vezes eu sempre me permitia cantar qualquer coisa, pra mim tudo acaba em samba.

0: Cuidado.
1: Horas e 44 minutos. Chega mais, nego velho. Chega mais, Benito. Charles Brown.

0: Em Campinas, 10 horas e 48 minutos. Bom dia, Bugarelli aí do Proença. Tudo bem com você, meu compadre? Como é que tá o frio aí no pedaço? A galera tá chiando, né? Ó, tá muito frio. Ah, fazer... Faz parte, né? Ednilza, na companhia do Lauro aí de Pinhalzinho. Ela tá dizendo, estamos curtindo a Educativa nesse feriado frio junto a você. Eu também. Em Campinas, 10 horas e 49 minutos. Só que aqui a gente espanta o frio, sabe de que forma? Balançando, agitando, cantando. Aí o frio bate assim, olha, fala, essa gente aí tá pirada, não vou ficar aí não, deixa eu procurar um outro lugarzinho. E assim a gente vai tocando a vida, né, meu compadre, minha comadre? Bom dia, hoje é dia de alegria. Feriado, você emendou, só vai voltar a trabalhar amanhã, terça-feira. Então, vamos de alegria. Em Campinas, 10 horas e 49 minutos. Eu quero mandar um alôzaço para os nego velho, para a galera da antiga. Bolinha, meu professor, né? Bolinha Ayrton Pereira, Caio Roberto Bonfim, Cocada, o eterno síndico aí do Jardim Amazonas, Carlos André, o nosso Deison Washington de Campinas, Baltazar, o Balta continua na agitação, correndo para lá e para cá, e mais a Cecília. E quero mandar também um abraço especial pro Vladimir Dindão, aí da Vila Cury, grande Dindão, ao lado da Regina, do Cote Paloma, aí da Vila Costa e Silva, e mais o Airão, e mais a Neuza, a Cleusa e o Basílio. Todos curtindo, eu sou o samba. E agora eu vou abrir espaço para quem? Grupo Sensação, galera. Chega mais, dá o recado.
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0: É.
1: Mas o som do pandeiro não pode faltar.
0: De jeito nenhum.
1: Não pode, pra fazer um pagode pé no chão. Me dê o tema pro refrão.
0: Então vamos quebrar o frio?

Segura.

10h54. Almir Neto. É o tiozão na parada. Segura.

0: palma para o Nick Neto. O mestre do inverso.
1: Uma pausa, daqui a pouco eu volto.
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1: Mato Papai. Arte popular. para deixar sua manhã mais quente.

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1: Grupo Bom Gosto. Curtindo a vida.

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0: Educativa apresentando, cara, eu sou o samba. Tá frio lá fora, mas aqui dentro no estúdio a gente esquentou. Ah, eu fico sambando, fico balançando, fico agitando. Acabou o frio, cara. Mandei embora, sumiu. Eu quero mandar um abraço pra Renata, a mulher do mecânico Betão aí do Jardim das Andorinhas. Como é que tá o casal? Tudo bem? Quero mandar um abraço pro Gabriel, pro José Augusto, todo o pessoal aí da AG Mecânica aí do Carlos Lourenço. E também eu quero mandar um abraço especial pro Tadeu Vanderlei, aliás, Vanderlei Carlos, obrigado aí pela audiência. A surpresa, cara. Oi, Diz. Cara, o que você veio fazer aqui, meu? Você não tá de folga? Acabou a folga, acabou o feriado. Como é que tá o negócio aí, cara?
1: Bom dia, Ari. Acabou nada, meu amigo. Tem que ficar dando suporte pro Ari Costa, né? Daqui
0: mole.
1: A pouco tem mais programação aqui de algumas coisas pra gente fazer, né? Então eu já vim aqui pra te dar um suporte. Você sabe que você é meu parceiro.
0: E hoje você vai levar... Eu tô preocupado aqui o seguinte. A galera aí pode pegar o prato, já tive ontem. Domingo, feriado,
1: né? Isso.
0: Hoje é feriado, então sobrou. Viu a família Chelequim ontem pegou feijuca, né? Então agora põe aí na mesa o prato, já te vi ontem.
1: Francês ali. É um prato francês, é. Sobrou de ontem.
0: Sobrou de
1: ontem.
0: É um tê. Faz o biquinho.
1: Sobrou de ontem.
0: É mole. Então tá bom.
1: Bom dia. Mas,
0: e a dona Valéria? Você vai levar a Valéria aonde?
1: Vou levar ela para almoçar daqui a pouquinho. Eu fui no desfile de 7 de setembro, voltei para cá, fiz o programa cedo, fui no desfile ver meu netinho desfilar e agora nós vamos almoçar daqui a pouco.
0: Então tá bom. Isso é bom. Eu já liguei em casa, falei para dona Di, falei, se prepara que a gente vai rangar fora.
1: Isso, tá certo.
0: Não, peraí, bota a mesa no quintal.
1: É. Ó, antes de mais nada, eu queria agradecer aos seus ouvintes. Ontem nós fizemos uma postagem, nós dois aqui. Mais de 300 pessoas estavam lá mandando um recadinho pra nós dois. Obrigado a todos os ouvintes do Ari Costa, viu? Nosso Facebook fez sucesso ontem, viu, Ari?
0: Opa, obrigado.
1: Mas você é uma lenda, né? Então a lenda sabe como é que é, né?
0: Para com isso.
1: Bom dia pra todos, viu?
0: Bom dia. 11h20. Agora nós vamos apresentar aquele momento romântico do samba, né? Dá um time, senta aí, pega a nega véia, né? Pega a nega véia, põe aí do lado. E você, pega o tiozão do lado, põe aí. Fala, ó, vem cá, amor, vamos reviver os nossos tempos. Então vamos lá com aquele momento romântico dentro do Eu Sou o Samba. A mensagem de hoje é a seguinte. Ó, deixa a vida te surpreender e surpreenda a si mesmo. Com uma audácia inesperada. Fique tranquilo, porque os sonhos acham o seu próprio caminho e nos guio para onde queremos ir. Gente, nesta vida nada se cria sem um sonho. E nenhum sonho se realiza se não acredita nele. Presta atenção. Numa mente cheia de medos, aí não há lugar para nenhum sonho. Alguns se deixam guiar pelo peso que carregam, outros pelos sonhos. E para finalizar essa manchete... Não existe fronteiras nem empecilhos para sonhar, sabia? É só se deixar levar, se entregar e deixar o pensamento fluir. Porque a maior viagem, sabe qual é? É a nossa imaginação. Emílio Santiago. Lesões corporais.

0: Alcione na parada, na companhia do Elimar Santos. Mal de amor.
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0: Obrigado, Marrom.
1: Parabéns, essa banda maravilhosa.
0: Obrigado, obrigado por tudo.
1: Obrigado sempre. A você. Obrigado, obrigado a você sempre.
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3: O Prêmio Ig Nobel 2026, uma tradicional e bem-humorada premiação da ciência, foi entregue semana passada em Zurique, na Suíça, a 10 novos estudos vencedores. Os trabalhos, por mais inusitados que pareçam, exploram perguntas científicas reais e seguem a proposta do prêmio de reconhecer pesquisas que, segundo os organizadores, primeiro fazem as pessoas rirem, depois pensar. Um dos experimentos premiados neste ano transformou 1000 cuecas de algodão em uma forma de avaliar a atividade biológica do solo. Agricultores, jardineiros e outros voluntários enterraram as peças e voltaram para buscá-las cerca de 2 meses depois. A ideia era observar quanto do tecido havia sido decomposto por fungos, bactérias e outros organismos presentes no terreno. O projeto começou na Suíça, mas acabou se espalhando por mais de 25 países. O trabalho recebeu o prêmio de ciência do solo. Na química, outra pesquisa premiada chamou atenção para uma espécie de barata que produz uma substância nutritiva para alimentar seus filhotes. Ao analisar cristais de proteína presentes nesta substância, muitas vezes chamado de leite de barata, os pesquisadores descobriram que eles concentram cerca de 3 vezes mais energia do que proteínas do leite da vaca. Da redação da Rádio Educativa, Danilo Fernandes.
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em Campinas, 11 horas e 44 minutos. Você tá gostando? Tá curtindo? Então eu convido, ó, cai dentro e cola comigo aqui na Educativa, a rádio conectada, sabe com quem? Com você, com Campinas, com o mundo. Tá aí, você curtiu aquele momento romântico dentro do Eu Sou o Samba. Agora voltamos para as pauleiras outra vez. Agora voltamos para você sacudir, para você balançar, para você falar. Quando termina a música, você fala, ah, eu me realizei. É, não é Lília da Vila Castelo Branco, Carmita. Acordou, Carmita? Bom dia. Celso do Jardim Monte Alto, Campinas. Obrigado, Celso, pela força. E também para o Pio. Pio Grande, Pio, obrigado pela participação. Agora nós vamos trazer, eu vou buscar o que, que eu vou trazer aqui. Ah, veja bem, em Campinas são... Ah, vou trazer Conexão Regional. Conexão Regional vai começar com hoje, através do quem? Grupo Casa Caiada. Chega mais, rapaziada. Dá aquele plá, aquele recado aí para você aqui na Educativa.

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13: Oh, boa tarde para você que está na nossa companhia. Boa tarde, Sônia Sato, aniversariante do dia. Parabéns para você, minha amiga. Muitos anos de vida. Que Deus ilumine muito, muito o caminho de você, tá bom? Que você continue sendo essa mulher, essa pessoa maravilhosa. Beijo para você, Sônia Sato. E agora nós vamos trazer chocolate da Bahia. Chega quebrando tudo, meu compadre.
14: Vou aproveitar.
13: 12h26.
14: Mãe,
13: boa tarde.
14: Continuo bebendo, fumando, perdendo noite, fazendo outras coisas, hein? Esse samba.

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1: Clara Nunes, saudosa Clara Nunes. Alvorecer.

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1: Bezerra da Silva. Que saudade, meu compadre.
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1: Chico da Silva. É as pérolas do samba.

12h42 minutos. Boa tarde para você que está na nossa companhia. Como é que tá? Já deu uma esquentada aí? Já deu uma melhorada na temperatura? Ó, o bicho tá pegando, tá complicado, meu compadre. Tá russo, como diz na gíria por aqui. Em Campinas, 12h42, eu quero mandar um abraço para você, Hamilton. É, tempo bom, tempo de criança, né, cara? Não tem igual. A gente, até hoje eu lembro de algumas coisas da minha infância. Que saudade, né, meu irmão? Bem, agora eu vou buscar mais uma. Essa daqui é pra você, viu, Carmita? Que acordou agora, tá ainda naquela despreguiçada. Então se liga, então vai ficar esperta, porque eu vou trazer Clube do Balanço com o Marco Riba para você. 12h43. Segura, amiga.

0: Zumba. Arnaldo, rei do rock, samba. Segura aí, Arnaldo.
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0: Claudete Soares.
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0: O cravo brigou com a rosa.

aí nessa pegada a gente vai encerrando o programa de hoje. Edis Cruz comandou a máquina do som, ao lado do Suzuka. A produção e apresentação minha, Ari Costa. A direção dele, Marcos Lodi. Bem, gente boa, eu deixo vocês na companhia da Educativa. O Marcos Cavalcante elaborou muita música gostosa para que o seu dia, o seu final de feriado fique legal, à vontade. E eu espero contar com a sua audiência no próximo final de semana, no próximo sábado e domingo, a partir das 10 horas, com mais um Eu Sou o Samba. Fui!

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1: A Prefeitura de Campinas realiza quinta-feira, das 8 da manhã às 5 da tarde, no Porta Aberta do Paço Municipal, o dia D para negociação de débitos de IPTU pelo programa Concilia Campinas. O atendimento é voltado a contribuintes que discutem judicialmente o valor venal do imóvel e já possuem laudo conclusivo de perícia técnica homologado por um juiz, com definição de novo valor para o imóvel. A iniciativa permite que esses contribuintes busquem um acordo com a Prefeitura, considerando o valor reconhecido pela Justiça. Por exemplo, se o valor venal era de R$1 milhão e a Justiça reconheceu como correto R$800 mil, a negociação poderá ser feita com base nesse valor homologado. O plantão de dúvidas será uma oportunidade para os contribuintes verificarem se o caso se enquadra no Concilia Campinas. O Paço Municipal fica na Avenida Anchieta, número 200, no centro. Da redação da Rádio Educativa, Danilo Fernandes.
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24: Olá, eu sou Mônica Chaves, agente de fiscalização ambiental da Secretaria do Clima e esse é o Minuto Ambiental Campinas. Você sabia que no dia 30 de março é celebrado o Dia Internacional do Lixo Zero? E aqui em Campinas, cada atitude sua faz diferença. A Secretaria do Clima, de Trabalho e Renda, de Saúde e de Serviços Públicos trabalha com as cooperativas de reciclagem para garantir que os materiais separados tenham um destino certo. É o grupo técnico de doação de materiais recicláveis. Na prática, aquilo que você separa em casa pode virar trabalho e renda para muitas famílias. E tudo começa com atitudes simples, como os 5 R's: repensar, reduzir, reutilizar, recusar e reciclar. Também é importante saber: resíduo é tudo que pode ser reaproveitado, e rejeito é o que não tem mais uso. E se não tiver coleta perto, Campinas tem ecopontos para você descartar corretamente. Esse foi o Minuto Ambiental Campinas. Lixo zero começa com cada um de nós.
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1: Quem comete o crime de desviar energia elétrica por meio de ligação clandestina, os famosos gatos, pode ficar preso por mais tempo se condenado. A lei número 15.397 de 2026 já está em vigor e aumentou a pena para esse delito e determina que qualquer decisão sobre soltura ou fiança passe pelo crivo de um juiz, não mais da autoridade policial. Antes, o furto simples de energia tinha pena de 1 a 4 anos de prisão. Agora a pena passou para 1 a 6 anos, além de multa. Com o aumento da pena máxima para mais de 4 anos, a autoridade policial não pode mais arbitrar fiança no momento da prisão em flagrante. O Código Penal equipara a energia elétrica ou qualquer outra forma de energia com valor econômico à coisa móvel. Por isso, o desvio por ligação clandestina sem passar pelo sistema regular de medição pode configurar furto. Já a adulteração do medidor para registrar consumo inferior ao real pode, conforme as circunstâncias, ser enquadrada como estelionato, segundo o entendimento do Superior Tribunal de Justiça. Segundo a Associação Brasileira de Distribuidores de Energia Elétrica, as distribuidoras registraram 11 bilhões e 300 milhões de reais em perdas com furtos e fraudes em 2025, dos quais 7 bilhões e 800 milhões foram repassados às tarifas e, portanto, pagos por todos os consumidores. Da redação da Rádio Educativa, Danilo Fernandes.
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1: Os aposentados e pensionistas têm até 30 de setembro para solicitar a isenção do IPTU em Campinas. O benefício é destinado aos contribuintes que atendem aos critérios previstos na legislação e pode ser solicitado de forma online, por e-mail ou presencialmente mediante agendamento. A isenção, quando concedida, é limitada a R$ 2.333,58 e não abrange a taxa de lixo. Para ter direito ao benefício, o contribuinte deve ser o proprietário, residir no imóvel, receber rendimentos até o limite máximo estabelecido pelo INSS, ser o imóvel de uso exclusivamente residencial, não haver outro imóvel do patrimônio do casal e ambos não terem participação em pessoa jurídica. Para solicitar a isenção, o contribuinte deve preencher e assinar o formulário no site campinas.sp.gov.br/serviço/IPTU-isenção-aposentado-e-pensionista e anexar documentos exigidos listados no verso. Da redação da Rádio Educativa, Danilo Fernandes.
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1: O MIS, Museu da Imagem e do Som de Campinas, exibe nesta terça-feira à noite o filme Memória Veneno, de Marta Fontinelli. A produção, que está sendo lançada neste ano, é um curta-metragem de ficção que mergulha no trabalho invisível das memórias que armazenamos ao longo da vida e que podem tornar-se perturbadoras na meia-idade e velhice. O filme adota a experimentação com linguagem criativa para dar vida à personagem Suede, vivida por Estela Vilela, mulher misteriosa que se defronta com uma rotina de pesadelos que lhe tiram a paz. Durante o dia, ela tenta fazer as pazes com as memórias, revendo fotografias do passado ou tentando distrair-se no ambiente doméstico. Mas quando chega a noite, os pesadelos voltam a lhe tirar o sossego. O conflito se desenvolve ao ponto de Suede decidir enfrentar as ruínas de suas memórias, revisitando lugares simbolicamente aos quais evitou olhar ao longo da vida. As filmagens foram realizadas em lugares de valor histórico e afetivo em Campinas, como as ruas da Vila Industrial e o casarão em ruínas da Fazenda Jambeiro, locações que carregam em si camadas de memória ecoando o estado interior da personagem. Memória Veneno vai ser exibido na Sala Glauber Rocha do MIS nesta terça-feira às 7h30 da noite. A entrada é de graça. O MIS fica na Rua Regente Feijó, número 859, no centro. Esse e outros eventos culturais você pode conferir no site campinas.sp.gov.br/eventos. Da redação da Rádio Educativa, Danilo Fernandes.
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1: Olá, eu sou Mônica Chaves, agente de fiscalização ambiental da Secretaria do Clima, e esse é o Minuto Ambiental Campinas. Você sabia que reciclar não é o primeiro passo? Antes disso, existem 5 atitudes simples que fazem toda a diferença. Repensar, reduzir, reutilizar, recusar e, só depois, reciclar. Sabe aquele consumo automático? Dá para evitar. Aquele que você nem precisa comprar, dá para recusar. E o que você já tem, muitas vezes dá para reutilizar. Em Campinas, essas atitudes ajudam a reduzir o lixo e cuidar da cidade. E quando você muda pequenos hábitos, o impacto é grande. Quer aprender mais? Acesse campinas.sp.gov.br e procure pela Secretaria do Clima. Esse foi o Minuto Ambiental Campinas. O melhor lixo é aquele que a gente não gera.
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1: Uma ótima noite para você, sintonizado 101,9 Educativa FM, conectada com Campinas. Começamos mais uma edição no programa Love Songs, na sua companhia, Deco Lopes. Abrimos o programa de hoje com a Les Brothers. Vamos ouvir Sad Songs. Boa noite.

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1: As melhores músicas para você aqui na Educativa Love Songs. Carl Simon, As Time Goes By.